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0: duas horas.
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0: Olá, sejam muito bem-vindos. Está começando mais um Top 10 da semana. Para começar, temos...
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0: 3 horas.
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0: 24 horas, 21 graus.
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1: 4 e 14, 21 graus.
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0: 5 horas, 21 graus.
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0: 25 e 15 a 21 graus.
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0: e 58.
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0: 6 horas, 21 graus.
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0: 17 horas.
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Está na hora de sabermos as previsões do estado do tempo para quarta-feira, dia 26 de agosto, segundo o Instituto Português do Mar e da Atmosfera. As previsões são de céu em geral muito nublado, períodos de chuva, passando gradualmente a regime de aguaceiros de norte para sul a partir do meio da manhã. Há possibilidade de ocorrência de trovoada nas regiões norte e centro. O vento deverá ser fraco ou moderado, até 30 km/h, superando por vezes forte, até 40 km/h nas terras altas. Está prevista pequena descida da temperatura. As máximas previstas são de 21 graus para o Porto, 23 para Coimbra, 24 para Faro, 25 para Lisboa e 27 para Santarém.

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0: 7:37.
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0: 8 horas.
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Está na hora de sabermos as previsões do estado do tempo para quarta-feira, dia 26 de agosto, segundo o Instituto Português do Mar e da Atmosfera. As previsões são de céu em geral muito nublado, períodos de chuva, passando gradualmente a regime de aguaceiros de norte para sul a partir do meio da manhã. Há possibilidade de ocorrência de trovoada nas regiões norte e centro. O vento deverá ser fraco ou moderado, até 30 km/h, superando por vezes forte até 40 km/h nas terras altas. Está prevista pequena descida da temperatura. As máximas previstas são de 21 graus para o Porto, 23 para Coimbra, 24 para Faro, 25 para Lisboa e 27 para Santarém.

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0: 9 horas, 20 graus.
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Está na hora de sabermos as previsões do estado do tempo para quarta-feira, dia 26 de agosto, segundo o Instituto Português do Mar e da Atmosfera. As previsões são de céu em geral muito nublado, períodos de chuva, passando gradualmente a regime de aguaceiros de norte para sul a partir do meio da manhã. Há possibilidade de ocorrência de trovoada nas regiões norte e centro. O vento deverá ser fraco ou moderado, até 30 km/h, superando por vezes forte até 40 km/h nas terras altas. Está prevista pequena descida da temperatura. As máximas previstas são de 21 graus para o Porto, 23 para Coimbra, 24 para Faro, 25 para Lisboa e 27 para Santarém.

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Está na hora de sabermos as previsões do estado do tempo para quarta-feira, dia 26 de agosto, segundo o Instituto Português do Mar e da Atmosfera. As previsões são de céu em geral muito nublado, períodos de chuva, passando gradualmente a regime de aguaceiros de norte para sul a partir do meio da manhã. Há possibilidade de ocorrência de trovoada nas regiões norte e centro. O vento deverá ser fraco ou moderado, até 30 km/h, superando por vezes forte até 40 km/h nas terras altas. Está prevista pequena descida da temperatura. As máximas previstas são de 21 graus para o Porto, 23 para Coimbra, 24 para Faro, 25 para Lisboa e 27 para Santarém.

0: Bom dia, manhã ligada da RCC. Rui Cardoso contigo no Guia de Colares e agora são 10 horas. E 19 minutos.
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Está na hora de sabermos as previsões do estado do tempo para quarta-feira, dia 26 de agosto, segundo o Instituto Português do Mar e da Atmosfera. As previsões são de céu em geral muito nublado, períodos de chuva, passando gradualmente a regime de aguaceiros de norte para sul a partir do meio da manhã. Há possibilidade de ocorrência de trovoada nas regiões norte e centro. O vento deverá ser fraco ou moderado, até 30 km hora, superando por vezes forte até 40 km hora nas terras altas. Está prevista pequena descida da temperatura. As máximas previstas são de 21 graus para o Porto, 23 para Coimbra, 24 para Faro, 25 para Lisboa e 27 para Santarém.

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Entramos agora na última hora do programa e aqui estou eu, Rui Cardoso, no teu ouvido, até à uma. Neste momento é meio-dia e 7 minutos.

Esta manhã já vai comprida, mas boa, a música continua a dar cartas. E eu aqui contigo. E o relógio marca as 12 horas e 12 minutos.

Está na hora de sabermos as previsões do estado do tempo para quarta-feira, dia 26 de agosto, segundo o Instituto Português do Mar e da Atmosfera. As previsões são de céu em geral muito nublado, períodos de chuva, passando gradualmente a regime de aguaceiros do norte para sul a partir do meio da manhã. Há possibilidade de ocorrência de trovoada nas regiões norte e centro. O vento deverá ser fraco ou moderado, até 30 km/h, superando por vezes forte, até 40 km/h nas terras altas. Está prevista pequena descida da temperatura. As máximas previstas são de 21 graus para o Porto, 23 para Coimbra, 24 para Faro, 25 para Lisboa e 27 para Santarém.

Já estamos na última hora, meio-dia, aqui no Guia de Colares. Hora de boa música na RCC, é o Guia de Colares e agora são meio-dia. E 21 minutos.

Última hora nesta nossa manhã. E aqui o amigo Rui Cardoso ajuda-te a contar os minutos até ao almoço. São 12 horas e 34 minutos.

Estamos a chegar aos finalmente do nosso guia de colares por hoje. O Rui Cardoso despede-se aqui da tua RCC e neste momento o relógio marca o meio-dia e 48 minutos.

0: 13 horas, 21 graus.
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0: 14 horas, 22 graus.
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2: 14 e 3, 22 graus.

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0: 14:45.
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0: 15 horas, 21 graus.
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2: 15 e 18, 21 graus.
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0: 15:37.
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0: 16 horas, 21 graus.
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2: 16 e 8, 21 graus.
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0: 16 e 42.
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0: 19 horas, 20 graus.
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0: 19 e 14.
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0: 19:56.
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0: 20 horas, 20 graus.
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0: 20:56.
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0: 21 horas, 20 graus.
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21. E 56.

0: 22 horas, 19 graus.
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0: 22 e 20, 19 graus.
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0: 23 horas, 20 graus.
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0: 0 horas, 20 graus.
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1: Meia-noite e 13.

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1: Meia-noite e 53. 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

0: Uma hora, 20 graus.
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